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0: 10:01.
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0: 11 horas.
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0: 11:56.
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0: 18:55. 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

0: 1:51.
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0: 1:51.

0: 2:49.
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0: 3:48.
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0: 3:49.
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2: Cheguei, meus amigos, para comandar este programa lindo e maravilhoso que é o Ligação Nacional. As pessoas dizem assim: será que o Edelson Moura não enjoa de fazer rádio já há mais de 50 anos e tal? Olha, eu vou falar um negócio pra vocês. Vou falar sério mesmo com vocês aqui. É difícil você enjoar alguma coisa que você gosta de fazer. Eu conheço pessoas que elas são especialistas em fazer bolo. A minha mãe fazia cada bolo maravilhoso, cada cocada maravilhosa. Ela era especialista nisso. E ela fazia porque gostava mesmo. Às vezes chegava em casa, estava minha mãe na beira do fogão, naquele tempo era fogão de lenha, e ela dizia: meu filho, é o prazer que eu tenho, é a minha felicidade, é de fazer, eu não sofro fazendo isso. Pelo contrário, eu adoro fazer isso. Eu às vezes ficava preocupado, porque ela ficava em frente ao fogão de lenha, suadinha, né, toda molhadinha de suor, mas ela falava: quando a gente faz o que gosta, é assim, né, Franklin Russo? Beleza, né, Charles Elp? É, Charles Elp gosta também de estar aqui com a gente. As meninas do Besterol, Marcelo Moura, já estamos todos prontos e vamos começar trazendo a nossa primeira música do dia.

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2: Como conhecer o seu valor? Em tempos de calmaria, o timoneiro tem pouca dificuldade em conduzir a embarcação. Só quando sobrevém a tempestade é que ele põe à prova os seus nervos e habilidades. Isso também acontece com o caminhoneiro e outros profissionais. Assim como o ipê floresce na seca, o seu valor se destaca na dificuldade. É ante os reveses que tem mais relevância o que você pensa, como reage, como providencia soluções. E também que você sabe melhor do que é capaz, até onde pode ir, qual a inteligência que tem e o amor que carrega. À medida que você emprega o seu valor, as dificuldades diminuem. Eu já tinha lido essa mensagem aqui, mas eu achei tão interessante que eu resolvi repetir hoje essa mensagem. Por isso, o que acontece no dia a dia da vida da gente, das nossas habilidades, das nossas provações, né? Tudo é assim. Muitas pessoas acham dificuldades em tudo. Tudo é difícil, tudo é complicado, tudo é atraso. Mas nós temos que lembrar que o ipê floresce na seca. E o nosso valor se destaca é na dificuldade. Ou vocês acham que Jesus não enfrentou dificuldade na vida?

0: faz barulho aí. Olá, minha gente querida, vamos continuando aqui com seu Ligação Nacional.
1: Boa tarde, Nécio Moura.
0: Boa tarde, bom dia.
1: Eu escuto seu programa todo santo dia.
0: Ô, maravilha.
1: Você não bota uma mensagem pra mim.
0: Tô botando agora.
1: Meu marido canta aí. Eu escuto a voz dele.
0: Sei.
1: Viu?
0: Hã?
1: Eu escuto a voz dele.
0: É mesmo?
1: Você pode querer negar, mas a voz é a dele.
0: É a dele, seu marido.
1: Ele tá com medo de mim, é? Tem que ter medo mesmo. E quem aprontou o que ele aprontou, tem que se esconder, não aparecer mais nunca.
0: Nossa senhora!
1: É. Quem deve, é que nem diz o ditado, quem deve aqui,
0: paga aqui.
1: Aqui é de pagar.
0: É verdade. Ele aprontou com você. Agora ela não fala, né, Charles Help? Ela não falou aqui quem é o marido dela. Agora eu fiquei curioso. Se ele canta aqui, ó. Ele canta aqui. Quem é o marido dela? Quem é o marido dela? Olha só. Meu Deus. Agora eu fiquei curioso.

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4: 4 e 5.
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6: Já estamos de volta, meus queridos amigos. Este aqui é o programa Ligação Nacional para todo o Brasil. Hoje, aliás, esta semana, o nosso convidado foi Amaury Júnior. Engraçado, tem muito artista querendo saber como faço para participar do programa. Quero ir a Brasília participar do seu programa, etc. E depois que nós estamos assim recebendo os nossos artistas aqui, tem aumentado muito a quantidade de pessoas querendo vir participar. Olha, aqui as portas, elas estão abertas. Eu não sei se o Diego Valadares cobrou alguma coisa de você. Eu não cobro nada. Ele cobrou, Amaury?
7: Não, não mandou o Pix ainda não.
6: Não mandou o Pix não, né?
7: Não.
6: Então ele não vai cobrar. Se ele não cobrou, ele não vai cobrar.
7: O Diego é um cara que... Nossa,
6: porque
7: senhora.
6: Ele é o seu maior divulgador, entendeu?
7: O Diego é um cara que...
6: É seu irmão, né?
7: Eu admiro ele, não só eu, como todos os artistas de Brasília, pelo esforço. Ele é um cara... Uma vez eu tenho uma cena que eu tenho desse cara que ele não sabe. Uma vez nós fomos gravar um programa de televisão lá no shopping do Gama.
6: Sei.
7: Programa do Cunha Galvão.
6: Sei.
7: Aquele monte de artista. Chegou, tal, tal, tal. Aí ele chegou mais tarde um pouquinho e sentou numa mesa destacada, sozinho.
6: Sei.
7: E
6: ninguém ligou pra ele.
7: Aí ele ficou quietinho lá e tal, tal. E eu não fui cumprimentar, que eu já tava ajeitando pra apresentar. E ele ficou num cantinho, numa mesa sozinho. Ele tava sozinho. E uns artistas comendo um salgado lá no shopping e tal. De repente esse homem sacou um pedaço de pão. Eu não sei se ele levou numa bolsa. Eu não sei se ele comprou. Ele sacou um pedaço de pão e tá torando esse pão no meio de gente assim, sozinho.
6: Sozinho, comendo pão.
7: Comendo pão. Aí foi aonde eu vi.
6: Ele adora pão com farinha. Eu já sabia disso. Ele come pão é com farinha. Ele gosta.
7: É mesmo?
6: É. Ele adora pão com farinha.
7: Então foi aí que eu vi.
6: Agora não sei o que é que tem a ver pão com farinha, mas ele bota uma colher de farinha na boca e aí depois um pedaço de pão.
7: É porque firma mais, né? Sustenta mais, porque dois, três quilos.
6: Sustenta as tripas, né?
7: É, enche as tripas.
6: Ai, Deus.
7: E aí foi aí que eu vi a qualidade realmente do cara. Ele conseguiu se manter lá com esse pão dele sem incomodar ninguém.
6: Sem incomodar ninguém. Você vai cantar agora a música Foi Você.
7: Foi Você. Ave Maria, boa demais.

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1: É, Mauri, a semana passou que a gente nem viu.
2: Nem viu.
1: É, a semana tá passando rápido, né, rapaz? Eu quero agradecer a você pela sua presença, ter vindo aqui passar essa semana com Edelson Moura, com os nossos ouvintes que estão aí pelo Brasil inteiro, né? Foi bacana. E queria que você, antes de partir, deixasse aqui suas redes sociais para o pessoal lhe seguir, né? A Mauri Júnior, o quê? Oficial?
2: O Instagram é a Mauri Júnior Oficial. É, no YouTube é TV a Mauri Júnior.
1: Sim.
2: TikTok é a Mauri Júnior.
1: Só a Mauri Júnior?
2: Só a Mauri Júnior. Digitou a Mauri Júnior e sai. Eu estou muito feliz de passar essa semana com você aqui. Muito obrigado. Eu que sou seu fã demais da conta.
1: Obrigado.
2: Todas as oportunidades que eu precisei de você na televisão, você me concedeu.
1: Uhum.
2: E com muito respeito, você é um dos maiores computadores, compositor que eu tenho na minha mente.
1: Uhum. Obrigado, amor.
2: E um dos maiores respeitadores dos artistas, seja ele pequeno ou grande,
1: sim,
2: que
1: sim,
2: eu conheço, pelo potencial que você tem. Você tinha tudo, uhum, para atender mais uns artistas grandes e a gente, uhum, que é pequeno. Você não se importar, mas o contrário.
1: Uhum.
2: Você trata todos pelo modo igual. Muito obrigado, que Jesus te abençoe. E mandar um abraço para o Almirante Boiadeiro, para o Diego Valadares, que estive com ele aqui também.
1: Nossos
2: e que Deus
1: amigos
2: te proteja sempre.
1: Amém, amém. E seu telefone de contato para shows, para algum contato que as pessoas queiram ter?
2: Tira o Pé Produções, 61 99130 3960.
1: Muito bem. Obrigado, Mauri. E ele vai se despedir cantando o sucesso da internet. Vou pedir
2: aos anjos.
1: Aos anjos.

0: 4 e 17. 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
1: Saí de casa, como a gente dizia antigamente, do rabo da saia da mãe. Eu tinha 12 anos de vida. 12. Olha como minha mãe era corajosa. Ainda arrumou a minha bagagezinha, a minha sacolinha, com dois calçãozinhos, três camisetinhas, com as fotos assim de políticos da cidade, mais um pazinho de meia, um congazinho. Antigamente tinha aqueles conga do biquinho branco, e aquela sacolinha de rodoviária que a gente leva para a rodoviária quando vai embarcar. E lá vai eu pelo mundo afora com 12 anos de idade. Eu entristeço hoje quando eu vejo rapazes de 40 anos morando nas casas dos pais, com 45 anos morando nas casas dos pais. Não deram conta de fazer um quartinho para morar. Não deram conta de fazer uma tendazinha. Nem assim num terreno doado, né, pela prefeitura, que muitas prefeituras conseguem dar um terreninho, uma casinha popular. Isso é vantagem? Isso é mérito de alguém? Um ser humano que não pensa um dia ter a sua independência, ter a sua vida, ter o seu trabalho, ter a sua casa, ter o seu carro, ter a sua bicicleta, ter a sua moto. É assim que tem que pensar. Rapaz, acorda. Seus pais não serão eternos. Acorde, rapaz, levanta dessa cadeira. Tira essa bunda do sofá, meu amigo. A vida é de luta. E muita luta. Vamos à luta, rapaz. Pega aí suas três camisetinhas, seu calçãozinho e sua sacolinha, manda sua mãe arrumar. Vamos, rapaz. Vamos à luta, rapaz. O que é isso, meu filho?

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1: E agora, a hora do besteirol. Oi, menina!
2: Oi, Edelson!
1: Chegamos ao final da semana, né? Já é sexta-feira. Você faz o que, Nara, no fim de semana?
2: Ixi, tanta coisa.
1: Fica mais em casa ou vai pra rua?
2: Não, eu fico em casa mexendo com marcenaria, caçando e inventando moda.
1: Entendi. Você gosta de mexer com marcenaria, é?
2: É, geralmente domingo de tardezinho, de noitinho, mexo com marcenaria.
1: Olha só, que beleza. Mexe com madeira, no caso.
2: É, né?
1: Que legal.
2: É um hobby.
1: Muito é um hobby, né?
2: Quando dá tempo, eu mexo.
1: Tá certo. Faz depois um negócio de marcenaria pra nós, tá?
3: Ela fez um criado top.
1: Foi
3: eu
1: mesmo?
3: Top. Acho que ela vai fazer um pra mim.
1: Qual é o besteirol de hoje, gente?
3: Eu acho que vocês vão brigar comigo, mas vamos lá, né?
1: É.
3: O que é que a gente senta em cima, abre as pernas e faz força?
1: É, já vi você.
2: Essa semana ela tá safada.
1: O que é que a gente sente
2: essa
1: em cima?
2: Essa semana tá difícil.
1: Fecha as pernas e o quê? Abre as pernas.
2: E faz bicicleta.
1: Fum.
2: Cadeira.
1: E faz força.
2: Cadeira.
1: Gente.
2: Peraí.
1: Peida,
2: almofada.
1: Que negócio é esse? É o quê? É pum na almofada? É isso, não?
3: Não. É quando você vai fazer cocô.
2: Privada, então.
3: Não, você vai fazer, você senta no vaso.
1: Senta no vaso.
3: Abre as pernas e faz força.
1: Tá.
3: Hoje, você também tá maldando, Nara?
1: Tá mardando,
2: não,
1: né?
2: Não, porque também
1: não,
2: essas
1: muita gente mardou,
2: né?
1: Muita gente mardou,
2: essas
1: sim.
2: Essas perguntas dela aí.
1: É, muita gente mardou. Tchau, menina.
2: Tchau, Edelson.
1: E lá vem eles, olha eles aqui, meus amigos, Kezinha e Zé da Garapa.
4: Pode falar? Ô, tô lascar, boa.
1: Oi.
4: Bom dia, Edelson Moura.
1: Oi, rapaz.
4: Aqui está falando Malaquias de Urandi.
1: Ô, Malaquias.
4: Eu quero que você me responde. Você ou sua esposa, Dona Zélia, quando o menino nasce, qual é a primeira coisa que ele faz?
1: Meu Deus.

0: menino ou a menina. Aí, eu vou dar 5 dias pra você. Sim. Assim, se você não souber, liga pra Zé da Garapa pedindo a resposta. Sim. Aí, dona Quezinha, que eu vou falar pra eles o que é.
1: Certo.
0: E eu vou querer uma música oferecendo pra Zé da Garapa, a esposa dele.
1: Sim, sim.
0: Arnaldo, rolista lá de Espinosa.
1: Sei.
0: Pedindo Raid. E Celso da Eletrônica, aquela música da cachaceira que ela vai nos braços da polícia.
1: Sim.
0: É Maria lá, o nome lá. E uma boa noite pra você. E tudo bem. E essa música eu tô oferecendo também pra Franco Russo.
1: Certo.
0: É Franco Russo, né?
1: É.
2: Como é que chama o nome dele lá?
1: É Franco Russo. É Franco Russo. É ele mesmo. Ai, Deus do céu. Vocês são engraçados demais. Ele foi lá na casa de Zé da Garapa e na casa de Quezinha pra passar essa mensagem. O problema é que eu não sei que música é essa que ele falou aí. Eu não sei. Que música que é essa aí que ele falou? Oh, Deus do céu.

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2: 4:30. 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

0: E nós vamos continuando com Ligação Nacional.
1: Para meu amigo Adelso Moura.
0: Olá.
1: Toda a voz pesada. Deixa eu lhe falar, meu querido.
0: Ô, amigo.
1: A Rádio Top, no Nordeste Paraense, interior do Pará. E eu sou o locutor Jefferson Lima.
0: Sim.
1: E na plataforma do meu streaming, tá uma programação sua que eu boto pra rodar.
0: Olha.
1: Todas as manhãs.
0: Que beleza.
1: De 7 horas a 8 da manhã. Um programa muito top mesmo.
0: Obrigado.
1: Beleza?
0: Beleza.
1: Então, agende aí, Jefferson Lima, Rádio Top, mãe do Rio Nordeste Paraense, viu, meu amigo?
0: Viu.
1: Sou muito seu fã, um abraço, um bom dia do Jefferson Lima aí.
0: Bom dia, boa tarde, boa noite, Jefferson. Obrigado, meu irmão, obrigado pela exibição dos nossos programas, obrigado por dar esta oportunidade ao Edelson Moura de falar para toda esta região paraense. Obrigado mesmo. Vamos lá, mandar uma música pro Jefferson aí, pra toda a família.
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pessoa humana tem um jeitinho de ser. Eu tenho o meu. Charles Help tem o dele. Dona Raimunda tem o jeitinho dela. Tem o jeitinho de vida. Todo mundo tem o seu jeito de ser. O que você não pode ser é uma pessoa com o jeito enjoado, uma pessoa insuportável. Não vale a pena. A gente tem que ser legal. Tem que gostar da vida, tem que gostar das coisas, das pessoas. Conheço gente que tem fortuna incalculável. Mas de que adianta? Não tem nenhum amigo para conversar. Esses dias eu coloquei um vídeo na internet falando sobre isso. Tá o maior sucesso o vídeo, já circulou em vários países, inclusive. Falando da solidão das ruas. A solidão das avenidas. Que adianta você ter uma fazenda, ter uma boa mula, ter uma cabeça de boi bonito, mas não ter um bom amigo para conversar. Não ter um bom companheiro para tocar uma palavra, tomar uma cervejinha, fazer um café para conversar, bater um papo na porta, ou na frente da casa, ou na varanda. Não é verdade? É verdade. Isso é o que humaniza a gente. Vamos trazer agora a Hora da Velharada. Capricha aí, Franklin Russo.

0: Obrigado a todos pela audiência no programa de hoje. Sensacional. Obrigado mesmo, de coração, viu? Até o nosso novo encontro, se Deus quiser, quando o Edelson Moura estará de volta com toda a tropa para fazer a sua alegria. Tchau, tchau e obrigado.
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1: 4:44.
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5: 4h50.
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8: Olá, meus ouvintes, olá, Brasil. Está entrando no ar mais um programa do Amado Batista para vocês. Edelson Moura, a partir de agora no seu rádio. Bom dia, boa tarde, boa noite. Desejo um dia, uma noite, uma tarde encantadora para vocês, tá bom? Franklin Russo vai trabalhar comigo aqui na técnica de som. Charles Help é o nosso Aspone. E nós três vamos buscar levar bastante alegria até sua casa, claro, juntamente com os nossos ouvintes participantes aqui, aquelas pessoas que me ajudam a fazer esse programa com as mensagens que são enviadas para nós. Vamos trazer a primeira de hoje? Vamos lá, Franklin Russo. Estrela dos meus sonhos.

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2: Bom dia, Delcio Moura.
1: Bom dia.
2: Vicente, Teresina, Piauí.
1: Ô, Vicente.
2: Mandando um alô todo especial a todos. O pessoal da minha família,
1: Remédio,
2: Edilson, meu compadre Ferdinand.
1: Certo.
2: Que todos os dias tá ligado no seu programa. Um abraço. E queria pedir a música. Borboleta Azul, de Amaro Batista.
1: Certo.
2: Abraço, Delcio Moura. Tudo de bom.
1: Outro Vicente, muito obrigado. Vicente participou do programa de ontem, está participando do programa de hoje também. E é isso, devagar, nós vamos atendendo os nossos queridos amigos, ouvintes do Brasil todo. E o Vicente mora em Teresina. Ele pediu e vai ouvir Borboleta Azul.

Vamos divulgar o nosso número, divulgar o telefone do Edelson Moura para você participar, mandar a sua mensagem. Vamos copiar aí para poder você participar do programa. É 61999369557. 61999369557. Às vezes demora um pouquinho assim uma mensagem ser atendida, até porque são muitas pessoas que participam com a gente. Eu tenho dias que eu recebo aqui tanta mensagem que eu fico doidinho. Quero atender todo mundo, mas devagar o Edelson Moura vai atendendo. Às vezes demora um pouco o atendimento, mas eu faço questão de atender todos os nossos amigos, todos os nossos ouvintes. E agora vamos curtir a música Você Não Presta.

estenda a mão, não só a mão do corpo, mas também a da alma. Deseje realmente que a pessoa que cumprimenta seja feliz e tenha paz. Que tudo que a ela se relacione produza-lhe sucesso e bem-estar. Veja-se transmitindo nesse instante o melhor de si, as melhores vibrações. Pode ser que, sem que suspeite, o seu aperto de mão esteja levantando uma pessoa indisposta, triste, vacilante. Talvez esteja dando-lhe ânimo para viver. Transmita alegria. Quando você toca com prazer a mão de alguém, também a mão de Deus toca você. Essa mensagem eu já tinha apresentado ela aqui, mas me pediram para repetir. Achei interessante a pessoa pedir para repetir a mensagem. Achei muito legalzinho. Bacana demais. Vamos agora. Eu amo essa mulher.

Um ouvinte meu chamado Ribamar, ele mandou uma mensagem aqui para mim. Essa mensagem que ele mandou tem algum tempo. É Delson Moura, que as mulheres não sejam caladas. Todos os dias é dia da mulher. Se alguém usar a calar, que essa voz seja elevada. Que todos os dias seja o dia da mulher. Que as mulheres sejam respeitadas. Que bacana, né, gente? Que bacana, Ribamar. Obrigado, Ribamar. Você tem razão, rapaz. Vivemos momentos difíceis no Brasil, onde as polêmicas estão aí acontecendo, onde uma minoria de pessoas vem querendo bagunçar o coreto das mulheres, não é? Uma minoria querendo silenciar as mulheres, calar as mulheres, assumir lugar de mulher sem ser mulher. É uma minoria. E nós homens, nós temos o dever, o direito de estar do lado dessas criaturas frágeis, mas ao mesmo tempo fortes, guerreiras, as mamães dos nossos filhos. E que ninguém se atreva, que essa minoria não se atreva a querer superar, né, toda a representatividade das nossas queridas mulheres. Não é, gente? As mulheres são demais. Oh, meu Deus, coisa linda é mulher. Vamos nós, por falar em mulher, um pouco de esperança.

Meu Ceará, alô Ceará, que beleza. Olá Edelson Moura, estou ouvindo o programa Amado Batista aqui no bairro Poço, em Campos Sales, no Ceará. Quero ouvir a música Pode Chorar. Eu dedico essa música a todos os ouvintes deste lindo programa que tem grande audiência em Campos Sales. Um abraço em você, na Zélia, sua magnífica esposa. Oh, bacana. Obrigado, realmente. Zélia é uma pessoa esplendorosa. É a minha gata, né? É a minha gata há quase 44 anos. Eita, que é tempo demais. Vamos tocar a música que ele está pedindo e dedicando aqui para os nossos ouvintes queridos lá de Campos Sales, estado do Ceará. Pode chorar.

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2: 5 e 18.

0: O povo quer falar comigo, vamos ouvir o povo.
1: Bom dia, meu amigo Edelson Moura.
0: Bom dia.
1: Maria Feitosa, de Campos Sales, no Ceará.
0: Olha.
1: Eu gostaria de ouvir aí a música aí do Amado Batista, Se Deus é por nós, quem será contra nós? Eu quero oferecer especialmente meu irmão, Geraldo, sua esposa, Lady Van. Eles se encontram lá em Vitória do Espírito Santo.
0: Certo.
1: E eu ofereço essa linda música pra eles, tá bom? E pra todos os ouvintes aí do seu programa.
0: Obrigado.
1: Nós escutamos aqui através da Rádio Três Fronteiras, todos os dias na semana.
0: Certo.
1: E através da Rádio Campos FM, aos domingos.
0: Muito
1: e
0: bem.
1: E 2:30 da tarde a 3 horas, a 3:30.
0: Bacana, minha amiga. Muito obrigado, viu? Obrigado pela sua participação. Dá um abraço aí em todo mundo da sua cidade. A todos os cearenses que curtem a gente. Oh, meu Deus. Eu tenho tanto ouvinte no Ceará. É demais, é demais. E aqui está, minha amiga. A música que você gosta, a música que você quer ouvir. Sou igualzinho a você.

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1: O que eu vou falar aqui agora não tem nada a ver com partido político nenhum, mas tem a ver com a desigualdade social. O que nós estamos vendo hoje é muita fome, muita miséria, muita corrupção e, sobretudo, muita violência. Violência é demais. E a fome é uma violência. A miséria é uma violência. A desigualdade social é uma violência. Mas a corrupção é a maior de todas as violências contra a humanidade. Eu acredito que, assim como eu, muitos se sentem angustiados com o que vem acontecendo com a humanidade. Às vezes eu tenho a sensação de estar vivendo uma era das trevas, mas é exatamente nesses momentos que eu consigo visualizar uma luz no fim do túnel. E esta luz, ela me diz assim, é uma luz de amor, de um amor incondicional, é uma luz de compaixão, de paz, é uma luz de irmandade. Nós, meus amigos, precisamos abandonar velhos padrões de pensamento, de comportamento, para que o novo possa nascer. Nós caminhamos rumo a um renascimento da humanidade. A humanidade está renascendo, viu? As pessoas estão se tocando pela reconquista de um estado de consciência, porque até então muita gente estava dormindo, perdendo a consciência. Vamos cantar, vamos trazer mais uma música. Amado Batista, canta aqui para nós, Meu Equilíbrio.

0: Apareceu a Manelino, leu, leu lá.
1: Edelson Moura, boa noite.
0: Boa noite.
1: Bom dia,
0: bom dia.
1: Eu nunca troquei seu nome. Deixa eu falar aqui. Edelson Moura, ninguém não roça hoje mais com foice, não, meu amigo. Você tem que usar a roçadeira.
0: Sim.
1: E se é só capim, moço? Pra que você corta o capim dos gados comer? Fica essa foice cega aí passando esse capim aí, viu? Você que eu não tô vendo? Moço, pega uma roçadeira e passa nesse capim aí ligeirinho pra você ver como é que é boa.
0: Ô, Manelina.
1: Ei, Deus, é só você ver, viu,
0: moço? Ô, Manelina, eu já comprei a roçadeira, mulher. Ai, Deus, ela pegou um vídeo meu aqui, mandou pra mim um vídeo da internet, Edelson Moura roçando lá com a foice. Ai, Deus, já comprei, Manelina, roçadeira, viu? Um abraço pra você, muito obrigado. Vamos curtir agora, Naqueles Tempos.

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6: 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Agora vamos trazer a música Estou Apaixonado.

0: Alô, alô, quem é que tá aí pra falar comigo?
1: Boa noite, meu amigo Ederson Moura.
0: Boa noite, bom dia.
1: Aqui é de Silva, de Araguaína, no estado de Tocantins.
0: Olha só.
1: Toca a música pra gente aí de Folha Seca, de Amado Batista.
0: Claro, claro.
1: É, mandar aqui pra minha sogra, Dona Hilária. Minhas filhas, minha esposa, Simone.
0: Sim.
1: E a todos também lá de Lago da Pedra, no estado do Maranhão.
0: Certo.
1: E agradecer a Deus por tudo.
0: Que
1: um
0: bacana.
1: Um abraço aí pra você, que Deus abençoe.
0: Ah, legal, legal. Muito bem. Obrigado, viu? Muito obrigado aí pela participação. E claro que eu vou tocar a música, porque aqui é o nosso papel, atender os nossos queridos amigos e ouvintes da melhor maneira possível. Então vamos tocar para ele Folha Seca.

gente, chegou a hora do quebra-galho. Vou tocar agora uma música antiga, antiga sim, que eu gravei logo no começo, no comecinho da minha carreira. Engraçado que essa música, eu gosto dela. Chama-se Você Mudou Minha Vida. Foi feita em homenagem a Zélia, essa música. Você Mudou Minha Vida. Tá vendo? Que homenagem bonita que eu fiz pra minha esposa. Vamos ouvi-la? Então vamos.

0: gente, eu já vou embora. Chegou minha hora de partir. Mas olha, quero agradecer a todos pela audiência no programa de hoje. E não esqueçam de seguir o Edelson Moura nas redes sociais. Eu estou lá em todas elas. Combinado? Um grande abraço e até nosso novo encontro.
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1: 5:48. 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
8: 5:58.
9: Estamos chegando.

0: Estamos chegando aqui no Clube do Caipirão, defendendo as tradições culturais de nossa terra com grandes sucessos do nosso cancioneiro. Muita música, alegria pra você, que é o melhor ouvinte do mundo. Vamos que vamos!
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0: A sonoplastia do meu irmão companheiro Zé Luquinha, assessoria e produção da Dona Juju. Juntos nós vamos reviver um passado tão vivo e presente na história e na memória de cada um de nós amantes da música sertaneja. Com a proteção de Deus, estamos chegando.

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0: Opa, que maravilha, mais uma vez seja muito bem-vindo, compadre, bem-vinda, compadre, ao nosso Clube do Caipirão, edição especial sempre junto com você. A Juju já foi ajeitar um cafezinho pra nós, o Luquinha tá ali separando mais umas modas e nós vamos juntos recordando os grandes momentos da nossa música sertaneja e a moda por aqui não para.
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2: E o nosso Clube do Caipirão está no ar desde 2008, defendendo a viola, a cultura, as tradições de nossa terra, sempre mantendo firme o melhor do nosso cancioneiro rural e da música tradicional, trazendo desde as raridades, as pioneiras da nossa canção, até mesmo as músicas mais novas, mas sempre dentro do estilão do sertanejo raiz, tradicional e romântico. 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
2: Já já tem mais moda.
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2: E agora vamos com o Momento Saúde com Edelson Moura.
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2: 6:20.

0: senhor.
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1: O Ali já volto.
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1: Vamos com o momento Saúde com Beleza com Edelson Moura.
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7: 6:37.
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1: Balango Benço Caipirão. Muito bem, agora eu quero convidar você para curtir a nossa página no Facebook, Clube do Caipirão. Também siga a gente no Instagram, no Clube do Caipirão, canal do YouTube, se inscreva, ative o sininho e receba as notificações. Sempre a gente tá postando umas novidades lá, beleza?
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1: Essa aqui também marcou e você.

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1: Balango bem, isso, Caipirão. 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
1: Olha o

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2: Muito bem, vamos agora com o Momento Saúde com Edelson Moura.
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1: 6:56.
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1: Modão dos Cabeceiras, a gente ouviu aqui na programação, só moda boa, tá no pique, no clima, em alto astral, na companhia aqui da gente, eu fico muito contente, obrigado também pela sua audiência, sucesso absoluto, ainda tem muita moda boa pra gente curtir, o próximo sucesso já vem chegando.

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1: Ei, moda ajeitada demais, a gente ouviu. E ainda tem muitos sucessos. Uma pausa para o break, eu vou ali e já volto.
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1: E agora vamos com o Momento Saúde com Edelson Moura.
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1: É só sucesso pra você aqui na nossa programação. Linda canção, ainda tem muita música boa pra gente ouvir. Tá na hora de levantar, compadre. Acorda, Zé!
2: Você não me ouviu não, Zé? Eu disse que tá na hora de acordar. Eu disse, acorda e levanta, homem.
1: A batida sertaneja que o negócio fica bom. Toca mais uma, companheiro.

0: já tem mais modão.
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0: Saúde e bem-estar, vamos com o momento Saúde com Beleza com Edelson Moura.
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2: E ó, faço questão de tocar moda boa pra você.

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1: A gente ouve umas músicas e fala, nossa, que música boa, e aqui só toca música boa. A gente curtiu esse sucesso aí, ó, e ainda tem muita música pra gente curtir aqui na programação de hoje. Fique ligado, já tem notícias e informações, tem Aluzinho, tem Modão, e ó, presta atenção na letra dessa próxima música.

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1: 8:02.
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0: 8:11.
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2: Meus amigos do Brasil inteiro, sou Diego Valadares, estamos chegando mais uma vez com o nosso programa Mundo Sertanejo. Desde já, meu muito obrigado a todos vocês pelo carinho da audiência, viu? A todos vocês, locutores, programadores, diretores, todos que compõem as equipes de nossas rádios parceiras, afiliadas à nossa central de produção. Muito obrigado pelo carinho, pela parceria de sucesso, exibindo o nosso programa com muito sucesso. Aos ouvintes, meu beijo carinhoso para todo mundo. Aos internautas, meu abraço carinhoso, que ouve nosso programa através dos sites de suas rádios preferidas. Diego e Vitor Hugo abrem o programa cantando bonito. Infarto.

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1: Muito bem, vamos em frente, Mundo Sertanejo está no ar. O Jota Neto, Rádio Grafite FM, Maquinique Bahia, em Vanderlei Bahia, Rádio Vanderlei FM. Um abraço a todos vocês, muito obrigado, viu? Marciano Tolentino, todos vocês da Super 95 FM, Coromandel, Minas Gerais, Rádio Terra FM, São Félix, Minas Gerais, nosso querido amigo Vandersá, todos da equipe, nosso abraço carinhoso. O Vandersá me disse que Diego Valadares está fazendo muito sucesso em toda a região com as suas músicas novas, o programa com audiência muito grande, todos os dias de segunda a sexta, às 17 horas, e aos sábados, um compacto das 5 às 9 da manhã, que logo após vem o nosso prefeito Marcos, aí com a sua equipe, e um programaço das 9 às 11 da manhã, mostrando, falando sobre os trabalhos da cidade, do município. Parabéns, prefeito Marcos, prefeito que trabalha. Rádio Terra FM São Félix, Minas Gerais, Diego Valadares, é sucesso em breve, fazendo shows por aí. Vamos em frente, Henrique e Juliano cantam, Traumatizei.

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2: Maravilha, maravilha, Mundo Sertanejo. Está no ar Alessandro Mota, todos da equipe. Alessandro Mota é locutor e DJ na região, também já tocando os sucessos do Diego Valadares. Rádio Cidade FM, os nossos diretores Everson Covise e o Ivanildo Zorgo, o Rodrigo Castro, grande locutor, a todos vocês da Cidade FM, Jauru, Mato Grosso, exibindo nosso programa com muito sucesso. Muito obrigado, viu? A todos vocês. Vamos em frente, em Açailândia, Rádio Clube FM, Pedrinho Maranhão, toda a nossa direção, todos da equipe da Rádio Clube FM, em Açailândia, 5 horas da manhã, estamos no ar com audiência muito grande. Vamos em frente, Chico Rei Paraná, Cantão, Você Não Sabe Amar.

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2: 8h24.
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4: Olha, estou muito feliz, Diego Valadares com vocês, muito obrigado pelo carinho. Adiciona no Instagram, @ Diego Valadares Oficial, tem muito conteúdo bacana, vídeos, clipes e o contato para show, viu? Também tem o link do YouTube, tem do Facebook, adiciona aí Diego Valadares Oficial no Instagram e o contato para show. Atenção, vocês contratantes de shows, prefeituras, casas noturnas, shows para empresas, festas juninas, Diego Valadares fazendo a sua festa, o seu show, animando a galera. Todo mundo dança e canta com Diego Valadares. Canto todos os sucessos sertanejos, forró, sofrência, é bom demais. É o 619-9973-0555, 619-9973-0555. Adiciona aí o zap e faça contato com Diego Valadares. Olha, Rejane Rodrigues em Montes Claros, Minas Gerais, Rádio Educador FM. Beijo pra vocês aí, viu? Rejane Rodrigues cuidando aí do fã-clube do Diego Valadares em Montes Claros, pra toda a região. Arlon Victor canta, de Brasília pro Brasil inteiro. Sou eu.

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1: Cantor bonito pra vocês, Darlon Victor, meu amigo de Brasília, cantor, compositor, composição inclusive do Wellington Matos. Sou eu. E quem canta bonito agora são eles, é o trio Parada Dura, Blusa Vermelha. É um grande clássico da música sertaneja que todo mundo canta. Blusa Vermelha, canta, trio Parada Dura.

0: Que coisa linda!
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2: Maravilha, você pode interagir com Diego Valadares pelas redes sociais e pelo zap. Adiciona no Instagram, @ Diego Valadares Oficial. Lá tem todos os contatos e vocês vão ver os clipes, os vídeos de shows, muito conteúdo bacana no Instagram do Diego Valadares, @ Diego Valadares Oficial. Vamos em frente, Leonardo e Eduardo Costa cantam Último Adeus.

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0: Indicadores Agropecuários, com Diego Brião. Soja.
1: Os contratos futuros de soja com vencimento em julho registraram queda nos Estados Unidos na quinta-feira. Na Bolsa de Chicago, a cotação era de $11.94 por bushel ao final do dia. Valor no mercado físico no Brasil por saca de 60 quilos. Estado do Mato Grosso, cidade de Rondonópolis, R$112,60. Paraná, Marechal Cândido Rondon, R$111. Bahia, Luiz Eduardo Magalhães, R$113. E Rio Grande do Sul, não me toque, também R$113 por saca de 60 quilos.
0: Milho.
1: Valores no mercado físico, por saca de 60 quilos. Paraná, Marechal Cândido Rondon, R$ 54,00, valor em estabilidade na comparação com a cotação anterior. Mato Grosso, Rondonópolis, R$ 51,00, em queda. E Goiás, Jataí, R$ 56,00, em estabilidade.
0: Boi gordo.
1: Em São Paulo, na B3, os contratos com vencimento em maio eram negociados ao final da quinta a R$ 345,50 por arroba. Houve elevação de 0,16% no dia. Boi à vista, Mato Grosso, Rondonópolis, R$ 339,28 por arroba.
0: Café.
1: Os contratos futuros de café arábica com entrega prevista para julho terminaram a quinta-feira em Nova York, nos Estados Unidos, em elevação. A cotação era, ao final do dia, de R$ 1.804,65 por saca de 60 quilos. No Brasil, na B3, os contratos futuros de café arábica com entrega prevista para setembro apresentaram elevação, com cotação de US$ 319,95 por saca de 60 quilos. Valor no mercado físico do café arábica tipo 6 por saca de 60 quilos. Minas Gerais, Varginha, R$ 1.750,00. Bahia, região oeste, R$ 1.552,50. E São Paulo, Franca, R$ 1.720,00.
0: Algodão.
1: Valor do algodão em pluma, por arroba, Mato Grosso, Sorriso, R$ 130,60. Valor em elevação na comparação com a cotação anterior. E Bahia, região oeste, R$ 136,33, em estabilidade.
0: Trigo.
1: Valor no mercado físico do trigo por saca de 60 quilos. Paraná, Marechal Cândido Rondon, R$ 68,00, em estabilidade. E Rio Grande do Sul, Nonoais, R$ 65,00, também em estabilidade.
0: Arroz.
1: Valores no mercado físico, Bahia, região oeste, R$ 76,50 por saca de 60 quilos, em elevação. E Rio Grande do Sul, média estadual, R$ 59,00 por saca de 50 quilos, em queda.
0: Indicadores Agropecuários com Diego Brião. Produção, Agência Rádio Web.
2: 8h41.
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4: Já estamos de volta ao Mundo Sertanejo, está no ar aqui, o sucesso não para. Muito obrigado a todos vocês, meus queridos amigos do Brasil inteiro, que ouve nosso programa através de nossas rádios parceiras afiliadas à nossa central de produção, Rádio Estúdio Brasil, Rádio Cidade FM Colinas Maranhão. Ô Maurício Nascimento, Maron Produções. Em breve, Diego Valadares fazendo shows pelo Maranhão, pela Maron Produções. Aí, Gil Moraes, programa de sucesso. Fala Gil, todas as manhãs, aí pela Rádio Cidade FM Colinas, tocando Diego Valadares. Ô Adriano, um abraço para você, para sua mamãe, para todos vocês de Colinas, Estadão do Maranhão, o senhor Deodato, que é pai de um grande amigo meu aqui de Brasília, inclusive ex-síndico do prédio onde eu moro aqui, o senhor Deodato Paulo, é pai do Natan. Um abraço a todos vocês de Colinas, Maranhão e toda a região. Alan e Aladim cantam, liguei pra dizer que te amo.

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1: 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E o sucesso não para, Maria Mendonça canta Leão.

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1: Maravilha, maravilha. Depois desse sucesso aí com a nossa saudosa Marília Mendonça, nós ouvimos aí a música Leão, né? E vamos ficando por aqui. Um abraço a todos vocês. Muito obrigado pelo carinho. Van Santos, de Vanderlei Bahia, canta Foi Amor de Carnaval. Um abraço. Tchau, Brasil.

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0: 8h57.
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1: Bom dia, estamos chegando, são 9h10, 9h10 na 98,5, sexta-feira, 22 de maio, ano 2026. Muito bom dia para você, ao vivo, seu amigo Luciano Santos. Signo predominante para o dia de hoje é o signo de Gêmeos, estação do ano outono. Estamos na quarta semana do mês, na 21ª semana do ano. Passaram-se 142 dias do ano de 2026, fase da lua crescente. Hoje é Dia Internacional da Biodiversidade, né? Hoje é dia também da aviação de patrulha e dia do apicultor. Ótima manhã para você, com rádio ligado, ouvindo, acompanhando aqui o nosso programa Show da Manhã e, é claro, toda a programação da Rádio Nova Dimensão 98,5.

Bom dia, 98,5, são 9h20. Ivete Sangalo e Netinho, Onde Você Se Esconde, Fred e Fabrício, Sexta-feira, Cleito e Romário, Água nos Olhos, tá? Participação do Jorge Matheus. Horóscopo do dia chegando, trazendo a mensagem para você do signo de Áries. Olha, novas ideias, conversas ou informações podem mudar sua forma de pensar sobre uma situação importante. O dia favorece insights e aprendizados inesperados. Flexibilidade será essencial para aproveitar oportunidades que surgem fora do planejado. Bom dia para você do signo de Touro. Questões ligadas a dinheiro, segurança ou valor pessoal podem passar por revisões importantes. Uma nova percepção tende a mudar sua relação com aquilo que você prioriza. Repensar antigas certezas podem abrir espaço para mais autonomia, tá bom, Touro? Bom dia para Gêmeos. Com o Sol em conjunção a Urano no seu signo, o desejo de mudança e liberdade se intensifica. Você pode sentir necessidade de romper padrões e se reinventar de alguma forma. O momento favorece decisões mais autênticas e alinhadas com quem você está se tornando. Daqui a pouco tem Câncer, tem Leão e tem Virgem.

9h32 na 98,5, a música do Jota Quest, Único Olhar, Só Dá Você na Minha Vida, Daniel, e Kleber e Cauã, Muito Estranho, música do Dalton, né? Do Dalton. Agora são 9h33, daqui a pouquinho a música volta, agora tem horóscopo do dia mais uma vez, trazendo a mensagem para Câncer, Leão e Virgem. Bom dia, Câncer. O dia desperta reflexões profundas e percepções internas que podem surgir de forma repentina. Algo dentro de você começa a mudar silenciosamente, mesmo que ainda não esteja totalmente claro. Respeitar esse processo interno será mais produtivo do que buscar respostas imediatas. Olá, você do signo de Leão. Amizades, projetos e planos para o futuro podem passar por mudanças inesperadas ou trazer novas possibilidades. O dia favorece conexões inspiradoras e ideias diferentes do habitual. Abrir espaço para o novo pode ampliar seus horizontes. Olá, você do signo de Virgem. Questões profissionais ou ligadas à direção da sua vida podem ganhar novos contornos. Uma mudança de perspectiva ajuda você a enxergar possibilidades antes ignoradas. O momento favorece a inovação, desde que exista planejamento para sustentar o que surgir. Daqui a pouco tem Libra, tem Escorpião e tem Sagitário. Quero falar para você aqui edital de retificação. O Sindicato dos Produtores Rurais de Iaciara, por intermédio da sua diretoria executiva e do Conselho Fiscal, no uso de suas atribuições estatutárias, torna público a presente retificação do edital de convocação anteriormente publicado em 4 de maio de 2026, referente à Assembleia Geral Ordinária destinada à prestação de contas e ao planejamento orçamentário. Fica alterada a data de realização da referida Assembleia, que passará a ocorrer no dia 10 de julho de 2026, às 19h em primeira convocação e às 19h30 em segunda convocação, observadas as disposições previstas no Estatuto Social desta entidade sindical, para que chegue ao conhecimento de todos os interessados e produza seus efeitos legais. Publica-se o presente edital de retificação em conformidade com a legislação vigente. E a Seara, Edivaldo Santos da Silva, presidente do Sindicato Rural. Mais informações aqui para você que está com o rádio ligado. Olha só, deixa eu falar para você. Atenção, na verdade é um aviso de utilidade pública. Maria Nascimento, você que perdeu o seu cartão bancário, tá? Do Nubank, tá? Encontra-se aqui na rádio, tá bom? Procure aqui para retirar. Maria Nascimento, você que perdeu o seu cartão Nubank, tá? Procure aqui a Rádio Nova Dimensão para retirar. Beleza? São 9h36.

Muito bem, 9 horas 45 minutos. É o som do Péricles, e Chitãozinho e Chororó, Minha Razão. Bom dia, bom dia. Horóscopo do dia de volta aqui, trazendo mais previsões astrais para você que está aí acompanhando, aguardando a sua mensagem. Agora vamos falar com você do signo de Libra. Olha só, a sua visão de mundo se expande e novas ideias podem transformar a forma como você enxerga seus próximos passos. O dia favorece estudos, aprendizados e mudanças de perspectiva. Algo que parecia distante começa a parecer mais possível. Escorpião, transformações internas profundas podem ser iniciadas por uma percepção repentina ou conversa reveladora. O dia favorece as libertações emocionais e mudanças de postura diante de temas delicados. Encarar certas verdades traz renovação. Olá, você do signo de Sagitário. As relações passam por movimentações importantes e podem trazer surpresas. Conversas inesperadas ou novos entendimentos ou outro funciona como catalisador de mudanças. Flexibilidade e abertura serão fundamentais para fortalecer vínculos. Daqui a pouco tem Capricórnio, tem Aquário e tem Peixes. Deixa eu mandar um alô, bom dia para o meu amigo Jorli, comunicador, acompanhando a gente também na escuta lá em Pirinópolis. Alô, Jorli, bom dia e obrigado mais uma vez pelo carinho da audiência do Rádio Ligado, pela amizade também. São 9:46, deixa eu mandar um recado aqui para a Maria Nascimento. Ah, você que perdeu o seu cartão Nubank, procure aqui a Rádio Nova Dimensão para retirar, tá ok? Vamos de música, vamos com o som do Eduardo Costa para a gente continuar com a parte musical do programa.

9h58, menos é mais e coração partido. Bom dia, Capricórnio. A rotina, né, pede ajustes, inovação e mais liberdade para funcionar de maneira saudável. Velhos hábitos ou métodos podem mostrar sinais de esgotamento. Pequenas mudanças de forma de organizar, na forma de organizar seu dia, geram impactos significativos. Bom dia para Aquário, a criatividade, o prazer e a autoexpressão ganham destaque, acompanhados de um forte desejo de experimentar algo novo. O dia favorece a ousadia e a autenticidade e movimentos mais espontâneos. Dá voz ao que torna você único, traz expansão. Peixes, questões ligadas à casa, família ou vida emocional podem passar por mudanças ou despertar novas percepções. Algo dentro de sua base começa a pedir renovação. Ajustes internos e externos ajudam você a construir mais liberdade e verdade no seu cotidiano.

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0: Do dia. Caminhão desgovernado invade bar e mata 4 pessoas. Pecuaristas goianos preocupados com a suspensão da importação de carne bovina pelo mercado europeu. Polícia desbarata quadrilha de falsos fiscais ambientais. Eu sou Libório Santos, hoje é dia 22 de maio, sexta-feira, e esses são os nossos destaques. Mais uma tragédia no trânsito. Na cidade de Anápolis, um caminhão desgovernado invadiu um bar e matou 4 pessoas. As vítimas são 2 homens e 2 mulheres. Uma criança também saiu ferida e foi internada em estado grave. O motorista foi submetido ao teste do bafômetro, não estava alcoolizado e disse que o caminhão perdeu os freios. Pecuaristas brasileiros estão apreensivos com o mercado internacional da carne bovina. Primeiro, a China, nosso principal importador, criou um limite de cota de importação e taxa sobre o que exceder. Agora o mercado comum europeu suspende suas importações sob a alegação do uso de produtos veterinários, tanto em bovinos, suínos e aves. Marcelo Penha, analista do IFAG, Instituto para o Fortalecimento da Agropecuária Goiana, analisa os reflexos dessa medida.
1: É um mercado importante para o Brasil, devido ao valor agregado que a gente tem nessa carne que vai para a Europa. Representa em torno de 4 a 5% das exportações brasileiras. Então a gente entende que é um mercado importante para nós.
2: É uma importação, um volume pequeno, mas uma lucratividade maior.
1: Exatamente. Como o valor agregado é maior, o pecuarista acaba tendo maior resultado com a sua produção.
2: Agora, a argumentação dos europeus convence?
1: É uma medida que cada vez mais está sendo elevada ao grau de exigência europeu. Porém, a gente entende que por estar tantos anos, né, em torno de 40 anos exportando para lá, a gente acha que é um pouco assim, protecionismo do que está acontecendo em favor da proteção do pecuarista europeu. Mas o Brasil está apto a poder buscar a atender as exigências por ele estabelecidas.
0: Uma mulher morreu ao ser atropelada pelo próprio veículo no município de Silvânia. O caso aconteceu após a vítima dar partida na caminhonete, sair do automóvel para tirar um calço que travava o pneu. O acidente aconteceu na zona rural. Uma criança que estava com ela também ficou ferida. A Polícia Civil de Goiás, em ação conjunta com o Batalhão de Operações Ambientais e a Polícia Militar, deflagrou ontem a Operação Batalhão de Papel. A ação teve como objetivo desarticular uma associação criminosa suspeita de realizar falsas fiscalizações ambientais em propriedades rurais e estabelecimentos comerciais do Estado. Segundo as investigações, o grupo utilizava uniformes táticos camuflados, insígnias, distintivos falsificados de supostos delegados ambientais, além de carteiras funcionais falsas e veículos caracterizados de forma semelhante aos utilizados pelas forças de segurança. A estratégia, de acordo com a polícia, tinha como objetivo intimidar as vítimas, dar aparência de legalidade às abordagens e obter dinheiro. Em Catalão, um homem, durante um surto psicótico, foi morto por policiais militares. A polícia foi chamada para garantir uma ocorrência do SAMU, quando foram atacados pelo homem que estava armado com uma faca. Um policial ficou ferido. Os policiais disseram que usaram armas de choque para imobilizá-lo, mas não foi o suficiente. Há 5 anos, o Sebrae Goiás implantou o Polo Sebrae Agro, uma medida que atinge a principal fonte da economia goiana, a agropecuária. O Brasil tem hoje mais de 5 milhões de propriedades rurais, segundo o IBGE, sendo que cerca de 80% do total são de produtores de pequeno porte e agricultores familiares. Para conhecer o trabalho desenvolvido pelo Polo, esteve em Goiânia o presidente nacional do Sebrae, que conheceu detalhadamente os trabalhos que vêm sendo realizados. André Luiz, presidente em exercício do Conselho Deliberativo do Sebrae Goiás, destaca os assuntos tratados dessa reunião.
3: Uma das coisas que nós fazemos justamente é fazer parcerias. Nós temos parcerias, por exemplo, com a Federação da Agricultura, nós temos parcerias com a Organização das Cooperativas, com a indústria também, com o comércio, com o serviço. Fazemos parcerias para podermos engajar em ações deles que visam atender o micro, pequeno e empreendedor, seja qual a área que ele se encontra. No caso específico do agro, além das parcerias que nós temos diversas com o Senar e com a Federação da Agricultura, no sentido de você levar tecnologia, conhecimento, cursos, nós queremos que cada produtor rural, né, seja tratado como um empreendedor, que ele possa receber o auxílio aí para ajudar na sua educação financeira, para ajudar a ele ter uma noção do seu empreendimento.
0: O presidente nacional do Sebrae, Rodrigo Soares, destacou o trabalho da instituição e a força dos pequenos produtores no agronegócio.
4: O Brasil tem hoje 5 milhões e 100 mil produtores rurais, dos quais 4,8 milhões são pequenos produtores rurais, que é justamente a vocação do Sebrae de apoiar as micro e pequenas empresas, os produtores rurais, os micro e pequenos, os agricultores familiares

Bom dia, 10 horas 30 minutos. S de saudade. Luísa e Maurílio, Alexandre Pires, eu sou o Samba. Bom dia, bom dia. Olha só, aviso aqui de utilidade pública. Maria Nascimento, você que perdeu aí o seu cartão Nubank, tá? Cartão bancário, procure aqui a Rádio Nova Dimensão para retirar, tá? Maria Nascimento, procure aqui a rádio para retirar o seu cartão Nubank, beleza? Tem informações chegando para você que está acompanhando a gente, edital de retificação. O Sindicato dos Produtores Rurais de Iaciara, por intermédio de sua diretoria executiva e do Conselho Fiscal, no uso de suas atribuições estatutárias, torna público a presente retificação do edital de convocação anteriormente publicado em 4 de maio de 2026, referente à Assembleia Geral Ordinária, destinada à prestação de contas e ao planejamento orçamentário. Fica alterada a data de realização da referida Assembleia, que passará a ocorrer em 10 de julho de 2026, às 19 horas em primeira convocação e às 19h30 horas em segunda convocação, observadas as disposições previstas no Estatuto Social desta entidade sindical, para que chegue ao conhecimento de todos os interessados e produza seus efeitos legais. Publica-se o presente edital de retificação em conformidade com a legislação vigente.

0: Silva.
1: Bom dia 98, 10h40, é o Sorriso Maroto com boa noite. Zé Vaqueiro, aproveita que eu tô obrigado. Léo Magalhães, amaremos.

0: Quem gostou dá um gritão aí.
1: Dá um gritão aí, São Paulo.
2: Sexta-feira, 22 de maio de 2026, este é o Giro de Notícias. Eu sou Norberto Notari e você acompanha os destaques do momento. A Câmara dos Deputados enviou um ofício ao Supremo Tribunal Federal informando que o deputado Mário Frias, do PL de São Paulo, viajou ao exterior sem autorização prévia para a missão oficial internacional. O STF cobrou esclarecimentos após tentar intimar o parlamentar diversas vezes para que ele explique sobre a destinação de emendas. A segunda turma do Supremo Tribunal Federal começa a julgar hoje se mantém a prisão preventiva do primo do ex-banqueiro Daniel Vorcaro. Felipe Vorcaro é apontado pela Polícia Federal como um dos operadores financeiros do esquema investigado na Operação Compliance Zero. Um agricultor cearense da cidade de Tabuleiro do Norte encontrou petróleo dentro da fazenda. A descoberta de Cidrônio Moreira foi feita quando era cavado um poço artesiano. A Agência Nacional de Petróleo, Gás Natural e Biocombustíveis confirmou ao agricultor que o material encontrado é realmente petróleo. Antes da exploração comercial, serão necessários estudos geológicos da propriedade. 9 milhões e 400 mil microempreendedores individuais não declaram imposto de renda segundo levantamento da Receita Federal. O envio da declaração anual do Simples Nacional deve ser realizado até o dia 31 de maio no portal do empreendedor. Mesmo os MEIs que não faturaram em 2025 devem fazer a declaração. Membros da OTAN e autoridades europeias expressaram perplexidade com a decisão do presidente dos Estados Unidos, Donald Trump, de enviar 5 mil soldados americanos para a Polônia. Mesmo os aliados trataram a medida como uma confusão, já que o republicano havia prometido reduzir tropas no continente. Com o time misto, o Corinthians conseguiu empatar com o Peñarol fora de casa por 1-1 e garantiu primeiro lugar no Grupo E da Libertadores de forma antecipada. Pela Sul-Americana, o Atlético Mineiro venceu o Cienciano por 2-0 em Belo Horizonte, com gols de Bernardo e Renan Lodi. O Galo precisa de uma vitória para avançar. O Giro de Notícias é uma produção da Agência Rádio Web. Produção e apresentação, Norberto Notari. Trabalhos técnicos, Mário Melo.

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98 de volta, são 11 horas mais 5 minutos, 11:05. Deixa eu falar para você aqui do edital de retificação, o Sindicato dos Produtores Rurais de Iaciara, por intermédio de sua diretoria executiva e do Conselho Fiscal, no uso de suas atribuições estatutárias, torna pública a presente retificação do edital de convocação anteriormente publicado em 4 de maio de 2026, referente à Assembleia Geral Ordinária destinada à prestação de contas e ao planejamento orçamentário, tá? Fica alterada a data de realização da referida Assembleia, que passará a ocorrer em 10 de julho de 2026, às 19 horas em primeira convocação e às 19:30 horas em segunda convocação, observadas as disposições previstas no Estatuto Social desta entidade sindical, para que chegue ao conhecimento de todos os interessados e produza seus efeitos legais. Publica-se o presente edital de retificação em conformidade com a legislação vigente. Edivaldo Santos da Silva, presidente do Sindicato Rural. Olha, aviso aqui de utilidade pública. Atenção, Maria Nascimento, você que perdeu o seu cartão Nubank, se encontra aqui na nova dimensão. Passe aqui para retirar, beleza?

0: 98, bom dia, 11:19. Natanzinho Lima, Sonho de Amor.
1: Ficar tranquila,

0: Sim.
1: 98,5 anos e 31, Thiago e Samuel e Simone Mendes, Marcos e Belucci, Sonhos de Todo Casal, e ainda Manu Batidão, Torre Eiffel com Guilherme Benuto.

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98,5, 11h43. Romance Rosa, Ed Brito e Samuel. Do início ao final, Pedro, Paulo e Matheus. Xande, Avião e Henrique e Juliano. Não é o lugar, é a pessoa. O seu garçom, os Barões da Pisadinha.

0: meus queridos Jorge e Matheus, meus queridos Guilherme e Santiago.
1: Muito mais longe para ficar mais perto de você.

98, 11:51. Ruim de coração, Zé Felipe, Ana Castela, Era Só o Que Me Faltava, com Country Beat, 11:51, finalzinho do programa, agradecendo a você pelo imenso carinho do rádio ligado. Na sequência está vindo aí o programa Fé para Vencer, da Igreja Tabernáculo da Fé. Tenham todos um bom final de semana, fiquem todos com Deus. Semana que vem, se o nosso bom pai permitir, a gente volta com mais um programa Show da Manhã, aqui pelas ondas da Nova Dimensão, 98,5. Atenção, Maria Nascimento, procure aqui a Rádio Nova Dimensão para retirar o seu cartão bancário Nubank, beleza? Bom final de semana, bom almoço, valeu!

0: 11:55.
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regozijo-me agora no que padeço por vós, e na minha carne cumpro o resto das aflições de Cristo, pelo seu corpo, que é a Igreja, da qual eu estou feito ministro segundo a dispensação de Deus, que me foi concedida para convosco, para cumprir a palavra de Deus, o mistério que esteve oculto desde todos os séculos e em todas as gerações, e que agora foi manifesto aos seus santos, aos quais Deus quis fazer conhecer quais são as riquezas da glória deste mistério entre os gentios, que é Cristo em vós, esperança da glória.

Ouvintes, um fato importante que deve interessar a todos, porquanto se trata de uma coisa que pode determinar o destino eterno de cada pessoa, é o grande perigo da blasfêmia contra o Espírito Santo. E a falta de discernimento, a falta de conhecimento, a falta de discernir o corpo do Senhor, leva muitas pessoas a blasfemarem contra o Espírito Santo. E 99% dos que já blasfemaram contra o Espírito Santo são líderes religiosos da religião de Deus, não de religiões pagãs, ou seja, do cristianismo. É quem mais blasfema contra o Espírito Santo. Porque perdendo o discernimento do corpo do Senhor, o conhecimento, a ciência, então atribui ao diabo uma obra do Espírito Santo. E é justamente isto que é blasfêmia. É atribuir a Satanás uma obra do Espírito Santo, a pessoa do Espírito Santo. Aliás, é o único pecado que não há perdão para ele, porque o próprio Espírito Santo nunca leva a pessoa mais a se arrepender. É o único que leva a pessoa ao arrependimento. E uma vez não se arrependendo, não há perdão. Não havendo perdão, não há salvação. Agora, quem somos nós mortais para julgar o que é certo, o que é errado? A menos que tenhamos a ciência de Deus, a menos que sejamos comissionados por Deus para tal fim. Vamos deixar bem patente que a blasfêmia contra o Espírito Santo é atribuir ao diabo uma obra de Deus. E os fariseus não foram os pagãos, não foram os ladrões e as meretrizes que disseram que Jesus tinha Beelzebu. Ora, quem estava em Jesus fazendo aquelas obras era o Espírito Santo, era o Pai. Portanto, Jesus não disse aquele que blasfemar contra o Pai, mas sim contra o Espírito Santo, não tem perdão. A falta de conhecimento da onisciência, da onipotência, da onipresença de Deus, gera a falta de discernimento do corpo do Senhor. Então você passa a chamar uma coisa do diabo de Deus, recebê-la como de Deus, e a que é de Deus mesmo você diz que é do diabo. Assim foram recebidos todos os mensageiros durante as eras. E não seria diferente com o mensageiro desta era. Os líderes religiosos encabeçam a blasfêmia do século. Agora, Deus sabe o que está no homem e Deus sabe o que está na igreja. Antes de dizer que um homem é falso, antes de afirmar que um homem está perdido,
seu ministério, que sua vida é falsa, e que a igreja está perdida, você deveria ter ciência de Deus, discernimento do corpo do Senhor, e uma prova de que você tem. Isto é que você não faria nenhum julgamento. Porque Jesus mesmo não julgou ainda. As pessoas por si se condenam. Ele tem reservado um dia para todo julgamento, o julgamento do trono branco. Deus não precisa de fazer exame de sangue para saber quem é seu filho. Ele sabe perfeitamente quem o é. Ele sabia quem estava na meretriz Raabe. Ele sabia quem estava na Maria Madalena. Ora, a aparência era de que todas elas eram irremediavelmente perdidas. Zaqueu, ladrão, salteadores, os mancos, os aleijados, os leprosos. Deus sabia o que estava ali dentro. Ele conhecia perfeitamente e conhece cada semente, mesmo que ela esteja dentro do lodo, mesmo que ela esteja num corpo que é um lodo. E qual o corpo que não é lodo? Qual o corpo humano? Qual o homem que é digno de olhar para o livro sequer? Ora, isto é muito importante. Como você pode olhar para si mesmo como digno, sendo que você faz parte do corpo do Senhor, e o corpo do Senhor é o livro, do qual ninguém é digno de olhar e nem abrir, senão o leão da tribo de Judá, senão o próprio Senhor Jesus Cristo. E como pode você me olhar e eu te olhar de uma maneira natural e não ver senão lodo? Você pode olhar a melhor pessoa do mundo, se você olhar como Jesus olhou a Nicodemos, ao mancebo de qualidade, você mandará, você se dará conta de que tem que nascer de novo, ser uma nova criatura. E facilmente a pessoa que não tem discernimento é enganada. Porque o risco corre de ambos os lados. Porque Satanás também aparece como anjo de luz, ministro santo, ministro amoroso. É preciso discernir, como São Martim discerniu, para expulsar um anjo de luz, em nome do Senhor Jesus Cristo, expulsando assim a Satanás de sua frente. Agora, isto nos dá consolo, isso nos descansa. Não importa como os outros nos julguem, importa é que Deus sabe o que está em nós. Importa é que Ele sabe o que está na igreja, diz o profeta. Ele sabia quem era Jacó. Ele sabia quem era Esaú desde antes mesmo de qualquer um deles fazer mal ou bem. Portanto, Ele amou a Jacó e aborreceu Esaú antes de nascer. Agora veja como isto é profundo. As pessoas vivem muito por reputação, porque reputação é o que pensam de nós.
O profeta diz: eu importo com o que o povo pensa, mas eu me importo mais com o que Deus pensa, com o que Deus pensa de mim. Eu não me importo com o que dizem de mim, eu não me importo com o que pensam de mim, nem de bem nem de mal, porque aquele que se incha, se ensoberbece, se engrandece com elogio, facilmente se abate, se arrasa com a crítica, com a ironia, com o ataque. Você, antes de tudo, meu irmão, tem que saber disto, ter conhecimento que Deus sabe todas as coisas. Deus é onisciente, Deus é onipotente, Deus é onipresente. Você nunca procura esconder alguma coisa dele. E mesmo que você queira esconder que é um filho de Deus, você não poderá consegui-lo. O seu fim é estar com ele, como filho pródigo. E mesmo que você queira fingir que é um filho de Deus, não tendo a semente dele, não importa o que faças, não importa quantas vestes de cristão você possa vestir, ele conhece o que está dentro. Ele sabia quem estava em Raabe, ele sabia o que estava em Maria Madalena, ele sabia o que estava no ventre de Maria, a Virgem Maria. Os sacerdotes não sabiam. Por isso disseram que Jesus era um bastardo. Olha a blasfêmia contra o Espírito Santo. E virando para nós, se é que temos o Espírito que vivificou a Cristo dentre os mortos, este mesmo Espírito testifica que somos filhos de Deus e pelo qual nós clamamos Abba, Pai. Não é apenas Pai. Nós estamos com Ele. É um filho falando diretamente com o Pai. Pai, Pai, Abba, Pai. E desde que nós temos discernimento do corpo do Senhor, nós nos encontramos neste corpo. E aí não importa se alguém me diz que eu sou salvo, eu não tenho nada a ver com aquilo. Se alguém me diz que eu sou um diabo, isso pouco me interessa. Isso nem me afeta. Isso não mexe comigo. Isso não mexe com você. Digam o que queiram de você. Digam o que queiram do cristão. Ele segue em frente, porque afinal de contas, ele sabe quem é seu pai. Aquele escravo que veio de uma tribo cujo pai era rei, ele trabalhava como escravo em terra longínqua, mas ele sabia que era filho do rei. E por isso seu comportamento foi distinguido dentre os demais. E ele foi até preferido por um mercador. Interessante que todos gostam deste serviço. Todos gostam de determinados ministérios, embora odiando-os, gostam para tirarem proveito dele. Usarem de seu prestígio, porque eles não têm vida própria. Até que posso arrumar alguma causa para então ver se pode apagar a imagem daquilo. Mas só vai apagar naqueles que não têm discernimento do corpo do Senhor. Para aqueles que têm o mesmo espírito que eles têm. Esta é a grande verdade. Então vamos para o consolo geral. A senhora, o senhor, não importa o que dizem, não importa
Importa é que Deus sabe o que está em você. Deus sabe o que está na sua igreja. Então veja, blasfêmia é atribuir ao diabo uma obra do Espírito Santo. Blasfêmia é julgamento errado. E você vai como aquele filho do rei. Você vai cantando. A sua vida é um cântico. É um cântico de filho. Eu tenho um valor que eu nem sonho, nem sonhei. Eu sou de Jesus. Eu sou filho do rei.

Então, tua alma estava ferida? Tua alma estava machucada? Teu coração estava amargurado? Por alguma causa? Agora você sabe que Deus sabe o que está em você e em sua igreja. E o que te importa mais é o que Deus pensa de você, não o que as pessoas pensam de você. Agora você pode crer em tudo que um filho crê, nos braços do Pai, na voz do Pai, na mensagem do Pai, e que Ele cuida de você. Ele te dá saúde agora, Ele te anima, Ele entesourou para você saúde, força, vigor. Tenha fé nesse instante, em nome de Jesus Cristo, e seja abençoado. Amém.

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0: 12:53.
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1h55. 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

0: 2:23. 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
2: 12:27.

0: valendo, valendo. 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

2h50. 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
1: 3:24.
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0: Alô, pessoal da Rússia!
1: Obrigado!
0: Bruno Barrone!
2: Parabéns!
1: Obrigado, gente! Muito obrigado!
0: Você merece todo o sucesso!
2: Que isso!
0: Parabéns pra você, que Deus te abençoe nessa nova etapa da sua carreira!
2: Muito obrigado!
0: Porque a gente ama você e o Brasil e o pessoal de Goiânia também adora você! Obrigado!
2: Obrigado, cara!
0: Alô?
2: Muito obrigado, Marrone! Obrigado, Bruno! Obrigado de coração mesmo, viu, pela participação de vocês comigo!
1: Prazerão estar aqui com você!
2: Prazer,
1: beijo, meu! Sucesso! Tchau, tchau!

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1: 3:51. 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
2: 4:19.
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0: Obrigado, Felipe Araújo.
1: Valeu, Henrique Juliano.
0: Que Deus abençoe muito você, viu?
2: Prazer estar fazendo parte desse projeto, do seu sonho, tá, meu filho?
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7: 4:55.
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10: Olá, meus ouvintes, olá, Brasil. Está entrando no ar mais um programa do Amado Batista para vocês.

Edelson Moura, a partir de agora no seu rádio. Bom dia, boa tarde, boa noite. Desejo um dia, uma noite, uma tarde encantadora para vocês, tá bom? Franklin Russo vai trabalhar comigo aqui na técnica de som. Charles Help é o nosso Aspone. E nós três vamos buscar levar bastante alegria até sua casa, claro, juntamente com os nossos ouvintes participantes aqui, aquelas pessoas que me ajudam a fazer esse programa com as mensagens que são enviadas para nós. Vamos trazer a primeira de hoje? Vamos lá, Franklin Russo. Estrela dos meus sonhos.

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2: Bom dia, Deus Moura.
1: Bom dia.
2: Vicente, de Teresina, Piauí.
1: Ô, Vicente.
2: Mandando um alô todo especial a todos. O pessoal da minha família,
1: Remédio,
2: Ebersti, meu compadre Ferdinand.
1: Certo.
2: Que todos os dias tá ligado no seu programa. Um abraço. E queria pedir a música. Borboleta Azul, de Amaro Batista.
1: Certo.
2: Abraço, Deus Moura. Tudo de bom.
1: Outro Vicente, muito obrigado. Vicente participou do programa de ontem, está participando do programa de hoje também. E é isso, devagar, nós vamos atendendo os nossos queridos amigos, ouvintes do Brasil todo. E o Vicente mora em Teresina. Ele pediu e vai ouvir Borboleta Azul.

Vamos divulgar o nosso número, divulgar o telefone do Edelson Moura para você participar, mandar a sua mensagem, vamos copiar aí para poder você participar do programa. É 61999369557. 61999369557. Às vezes demora um pouquinho assim uma mensagem ser atendida, até porque são muitas pessoas que participam com a gente. Eu tenho dias que eu recebo aqui tanta mensagem que eu fico doidinho. Quero atender todo mundo, mas devagar o Edelson Moura vai atendendo. Às vezes demora um pouco o atendimento, mas eu faço questão de atender todos os nossos amigos, todos os nossos ouvintes. E agora vamos curtir a música Você Não Presta.

estenda a mão, não só a mão do corpo, mas também a da alma. Deseje realmente que a pessoa que cumprimenta seja feliz e tenha paz. Que tudo que a ela se relacione produza-lhe sucesso e bem-estar. Veja-se transmitindo nesse instante o melhor de si, as melhores vibrações. Pode ser que, sem que suspeite, o seu aperto de mão esteja levantando uma pessoa indisposta, triste, vacilante. Talvez esteja dando-lhe ânimo para viver. Transmita alegria. Quando você toca com prazer a mão de alguém, também a mão de Deus toca você. Essa mensagem eu já tinha apresentado ela aqui, mas me pediram para repetir. Achei interessante a pessoa pedir para repetir a mensagem. Achei muito legalzinho. Bacana demais. Vamos agora. Eu amo essa mulher.

Um ouvinte meu chamado Ribamar, ele mandou uma mensagem aqui para mim. Essa mensagem que ele mandou tem algum tempo. É Delson Moura, que as mulheres não sejam caladas. Todos os dias é dia da mulher. Se alguém usar a calar, que essa voz seja elevada. Que todos os dias seja o dia da mulher. Que as mulheres sejam respeitadas. Que bacana, né, gente? Que bacana, Ribamar. Obrigado, Ribamar. Você tem razão, rapaz. Vivemos momentos difíceis no Brasil, onde as polêmicas estão aí acontecendo, onde uma minoria de pessoas vem querendo bagunçar o coreto das mulheres, não é? Uma minoria querendo silenciar as mulheres, calar as mulheres, assumir lugar de mulher sem ser mulher. É uma minoria. E nós homens, nós temos o dever, o direito de estar do lado dessas criaturas frágeis, mas ao mesmo tempo fortes, guerreiras, as mamães dos nossos filhos. E que ninguém se atreva, que essa minoria não se atreva a querer superar, né, toda a representatividade das nossas queridas mulheres. Não é, gente? As mulheres são demais. Oh, meu Deus, coisa linda, mulher. Vamos nós, por falar em mulher, um pouco de esperança.

Mensagem chegando lá do meu Ceará. Alô, Ceará, que beleza. Olá, Edelson Moura, estou ouvindo o programa Amado Batista aqui no bairro Poço, em Campos Sales, no Ceará. Quero ouvir a música Pode Chorar. Eu dedico essa música a todos os ouvintes deste lindo programa que tem grande audiência em Campos Sales. Um abraço em você, na Zélia, sua magnífica esposa. Oh, bacana! Obrigado, realmente. Zélia é uma pessoa esplendorosa. É a minha gata, né? É a minha gata há quase 44 anos. Eita, que é tempo demais. Vamos tocar a música que ele está pedindo e dedicando aqui para os nossos ouvintes queridos lá de Campos Sales, estado do Ceará. Pode chorar.

0: O povo quer falar comigo, vamos ouvir o povo.
1: Bom dia, meu amigo Edelson Moura.
0: Bom dia.
1: Aqui é Vitosa, de Campos Sales, no Ceará.
0: Olha.
1: Eu gostaria de ouvir aí a música aí do Amado Batista, se Deus é por nós, quem será contra nós? Eu quero oferecer especialmente o meu irmão, Geraldo, sua esposa, Lady Van. Eles se encontram lá em Vitória do Espírito Santo.
0: Certo.
1: E eu ofereço essa linda música pra eles, tá bom? E pra todos os ouvintes aí do seu programa.
0: Obrigado.
1: Nós escuta aqui através da Rádio Três Fronteiras, todos os dias na semana.
0: Certo.
1: E através da Rádio Campos FM, aos domingos.
0: Muito
1: e
0: bem.
1: E 14h30 a 15h, a 15h30.
0: Bacana, minha amiga. Muito obrigado, viu? Obrigado pela sua participação. Dá um abraço aí em todo mundo da sua cidade, a todos os cearenses que curtem a gente. Oh, meu Deus, eu tenho tanto ouvinte no Ceará. É demais, é demais. E aqui está, minha amiga, a música que você gosta, a música que você quer ouvir. Sou igualzinho a você.

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1: O que eu vou falar aqui agora não tem nada a ver com partido político nenhum, mas tem a ver com a desigualdade social. O que nós estamos vendo hoje é muita fome, muita miséria, muita corrupção e, sobretudo, muita violência. Violência é demais. E a fome é uma violência. A miséria é uma violência. A desigualdade social é uma violência. Mas a corrupção é a maior de todas as violências contra a humanidade. Eu acredito que, assim como eu, muitos se sentem angustiados com o que vem acontecendo com a humanidade. Às vezes eu tenho a sensação de estar vivendo uma era das trevas, mas é exatamente nesses momentos que eu consigo visualizar uma luz no fim do túnel. E esta luz, ela me diz assim, é uma luz de amor, de um amor incondicional, é uma luz de compaixão, de paz, é uma luz de irmandade. Nós, meus amigos, precisamos abandonar velhos padrões de pensamento, de comportamento, para que o novo possa nascer. Nós caminhamos rumo a um renascimento da humanidade. A humanidade está renascendo, viu? As pessoas estão se tocando pela reconquista de um estado de consciência, porque até então muita gente estava dormindo, perdendo a consciência. Vamos cantar, vamos trazer mais uma música. Amado Batista canta aqui para nós, Meu Equilíbrio.

0: E apareceu a Manelino, olê, olê, olá.
1: Edelson Moura, boa noite.
0: Boa noite.
1: Bom dia,
0: bom dia.
1: Eu nunca troquei seu nome. Deixa eu falar aqui. Edelson Moura, ninguém não roça hoje mais com foice, não, meu amigo. Você tem que usar a roçadeira. Sim. E se é só capim, moço. Pra que você corta o capim dos gatos comer? Fica essa foice cega aí passando esse capim aí, viu? Você diz que eu não tô vendo. Moço, pega uma roçadeira e passa nesse capim aí ligeirinho pra você ver como é que é boa.
0: Ô, Manelina.
1: Ei, Deus, é só você ver, viu, moço?
0: Ô, Manelina, eu já comprei a roçadeira, mulher. Ai, Deus, ela pegou um vídeo meu aqui, mandou pra mim um vídeo da internet, Edelson Moura roçando lá com a foice. Ai, Deus, já comprei, Manelina, a roçadeira, viu? Um abraço pra você, muito obrigado. Vamos curtir agora, Naqueles Tempos.

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5: 5:37.
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6: 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Agora, vamos trazer a música Estou Apaixonado.

0: Alô, alô, quem é que tá aí pra falar comigo?
1: Boa noite, meu amigo Ederson Moura.
0: Boa noite, bom dia.
1: Aqui é de Silva, de Araguaína, no estado de Tocantins.
0: Olha só.
1: Toca a música pra gente aí de Folha Seca, de Amado Batista.
0: Claro, claro.
1: É, mandar aqui pra minha sogra, Dona Hilária. Minhas filhas, minha esposa, Simone.
0: Sim.
1: E a todos também lá de Lago da Pedra, no estado do Maranhão.
0: Certo.
1: E agradecer a Deus por tudo.
0: Que
1: um
0: bacana.
1: Um abraço pra você, que Deus abençoe.
0: Ah, legal, legal. Muito bem. Obrigado, viu? Muito obrigado aí pela participação. E claro que eu vou tocar a música, porque aqui é o nosso papel, atender os nossos queridos amigos e ouvintes da melhor maneira possível. Então vamos tocar para ele Folha Seca.

gente, chegou a hora do quebra-galho. Vou tocar agora uma música antiga assim, que eu gravei logo no começo, no comecinho da minha carreira. Engraçado que essa música, eu gosto dela. Chama-se Você Mudou Minha Vida. Foi feita em homenagem a Zélia, essa música. Você Mudou Minha Vida. Tá vendo? Que homenagem bonita que eu fiz pra minha esposa. Vamos ouvi-la? Então vamos.

0: E não esqueçam de seguir o Edelson Moura nas redes sociais. Eu estou lá em todas elas. Combinado? Um grande abraço e até nosso novo encontro.
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1: 5:51. 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
3: 6 horas.

0: 6h46.
1: Todo lugar é comum até Jesus passar por ele. 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

0: 6:59.
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1: Eu quero que vocês façam muito barulho pros meus amigos, Hugo e Guilherme!

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0: 8 horas.
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3: 8 e 5.

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0: vocês, gente!
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